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1: Galeão, por favor, ator, por mim.

Oi, deixa eu passar para você, eu não sou já, porque tem uma iniciando a próxima campanha. Preciso agradecer a minha foto, a Alfa 1, a torre 6.